0: Toujours avec le trio Esperanza, voici Conversa de Botequim, puis Golderanza.
1: Moço, dá pra sair uma caipirinha?